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6: Olha a hora, 2h36, mais um Segura Peão, João Bosco e Vinícius vem chegando. Vem uma do Murilo Ruf também, vem Zezé de Camargo. Tá na hora, gente, aumenta aí, aumenta aí, aumenta.

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0: Coisa mais linda, mais um Segura Peão, encerrando com Zezé e Luciano, irmão da Lua, amigo das estrelas, 2h46.
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0: Alô, galera, muito boa tarde. Estamos de volta com mais um Conexão até as 5 da tarde. Os lançamentos, a nossa mistura de ritmos, as melhores do Flashback, promoções da sua participação. Tamo junto até as 7 da noite, hein?
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0: Terça-feira, 26 de maio de 2026, as boas-vindas a você, ouvinte legal, a nossa principal atração aqui das tardes, hein? O Flashback chegando bem, desvirilês, voyage.

0: gostou, faz barulho! As duplas Cleiton e Romário, Zanetti e Cristiano juntas, não namora. Champagne, Grupo Menos é Mais lá em cima. E lembrando, ano de 1987, essa música não pode faltar. Aqui no nosso programa, um dos nossos hinos, né? A galera pede demais. Voyage, voyage. Desirles. Muito bem. Tamo junto, hein? Você, John Chimansky, aqui no microfone, o Topo Gigio, mandando bala na programação. Você, ouvinte legal do outro lado. Muito obrigado. Rádio Nosso de cada dia aqui. Música boa rolando, promoções. A sua participação aqui. Falando conosco pelo nosso WhatsApp, 998720045, seu áudio rolando, seu alô, seu toque de boa tarde. A você no seu trabalho, tudo de bom. Boa jornada aí, o pessoal no rala na batalha. A você no comércio, boas vendas aí, você no seu comércio, ligado na Gazeta FM. Obrigado, hein? Alô, você no trânsito. Nossos amigos aí na rodagem, de um modo geral, aquele abraço. E o pessoal em casa, na boa, curtindo a gente aí. Beleza, estamos aí com esse sol maravilhoso nesta terça-feira. Daqui a pouco, o frio foi embora, ainda bem, né? Pois é. O sol reapareceu desde ontem já. E é isso aí. Daqui a pouco a super sequência na Gazeta FM. Três sucessos com o seu artista favorito e parabéns a você colhendo aí mais uma flor no Jardim da Vida, ficando mais experiente. Muita saúde, muitas felicidades, alegrias. Bom, e agora temos o futebol em destaque por aqui. Vamos falar da Sul-Americana e da Libertadores, vamos lá. Muito bem, hoje tem as rodadas finais da fase de grupos da Libertadores e da Sula. Pela Libertadores, o Mirassol enfrenta o Lanús às 18 horas na Argentina. O Leão Caipira já está classificado para as oitavas de final e entra em campo precisando apenas de um empate para confirmar a liderança isolada do Grupo G. O Flamengo enfrenta o Cusco do Peru às 20h30 no Maracanã. Já classificado e garantido na liderança do Grupo A, o Rubro Negro tem 13 pontos e tem a melhor campanha geral da competição. Ou briga pela melhor campanha geral da competição. Tá aí, agora tá certo, né? Tudo bem. Bom, pela Sul-Americana, o São Paulo enfrenta o Boston River às 18 horas no Morumbi. O tricolor lidera a chave com 9 pontos e depende apenas de si para garantir a primeira colocação e o acesso direto às oitavas de final. No mesmo horário, o Grêmio enfrenta o City Torque do Uruguai. O duelo é decisivo, uma vitória simples em Porto Alegre coloca o Imortal na primeira colocação da chave e direto na próxima fase. Às 20h30, o Santos enfrrenta o Deportivo Cuenca, na Vila Belmiro. O Peixe entra com a obrigação de vencer os equatorianos para evitar a eliminação precoce e conseguir a segunda colocação da chave, garantindo assim uma vaga nos playoffs da competição continental. Então tá aí as emoções da Libertadores e da Sul-Americana com a redação da Thalita Rocha.
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0: 32 graus.

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1: Tá legal, Gazeta, tá legal! A Super Sequência chegando aqui com o seu artista favorito. Hoje temos aqui o famoso grupo dinamarquês-norueguês de Eurodance e Europop, que alcançou estrelato global no final dos anos 1990, hein? A banda tornou-se um dos maiores fenômenos da música pop graças ao mega hit Barbie Girl e ao seu estilo visual colorido e irreverente. Tô falando aqui do Aqua. Alô, você fã do Aqua, vem aí Lollipop, Candyman, Barbie Girl, um grande sucesso, e My Oh My, relembrando os bons tempos com Aqua na sequência.

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0: tá na Gazeta, tá legal. Aqua aqui na Super Sequência.
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0: Agitando a galera com Lollipop, Candyman, Barbie Girl and My Oh My. Lembrando os bons tempos, os bons anos 90 aqui na Gazeta FM. O Aqua experimentou um grande ressurgimento cultural impulsionado pelo filme Barbie, em 2023, no qual a faixa clássica da banda serviu de base para a música Barbie World, interpretada por Nicki Minaj e Ice Spice. Após 30 anos em atividade, a banda dinamarquesa Aqua anunciou na última semana o encerramento do grupo, hein? A banda foi criada em 1995 em Copenhague e ganhou reconhecimento internacional em 1997 com o hit viral Barbie Girl. O grupo vendeu cerca de 33 milhões de álbuns e singles, tornando-os a banda dinamarquesa mais lucrativa de todos os tempos. Muito bom! O Aqua anunciou essa semana, na semana passada, né? Tem alguns dias aí que eles anunciaram aí o fim das atividades. Mas ficam aí os grandes sucessos do ABBA aí pra galera. Esse legado musical aí do Aqua. Muito bem. É isso aí, galera. Daqui a pouco, a sua participação aqui pelo nosso WhatsApp 99872045. Vamos faturar. Daqui a pouco mais som rolando aí pra você. Esse clima legal de terça-feira. Faltando 15 minutos para as 4. 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
1: Muito bem, agora 6

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1: Tá na Gazeta, tá legal. Conferindo aqui, mil adjetivos, Kleber e Cauã, The Black Eyed Peas. Bom, bom, pom. Bom, bom, pom. Boa, boa, boa. 4 horas, hein? Bom fim de tarde a você, ouvinte legal aí. No Centrão, nos bairros, em Cuiabá e VG.
2: Brasil!
1: No Estadão do Mato Grosso, em todo o Brasil, em todo o planeta, muito obrigado, tamo junto. Além dos 99,9 nas ondas do rádio, pelo aplicativo da Rede Gazeta MT e o site gazetafmcuiabá.com.br, hein? Nosso amigo Jorge Luiz.

0: A rodagem, vamos falar com a galera hoje.
1: Boa tarde, Joshimans, que aqui é Jorge Luiz, cê tá doido, John?
0: Cê tá doido, rapaz? Ó o Voyage, Voyage aí, boa! Muito obrigado aí, Jorge Luiz, acelerando aí, muito bem. Alô, nosso amigo Igor Antônio, só na torta lá, lanchinho rolando. Nosso amigo Bebê na audiência, dando carona pra nós aqui, muito obrigado, viu? Tamo junto aí.
2: Boa tarde, meu amigo Tom, meu irmãozinho do transporte coletivo. Manda alô pra galera do 11 aí, do Uber, na linha 55, 24, 21, 22, 07. Aí você manda aquela música do Balancinha, tá na Gazeta, tá legal, obrigado.
0: Beleza, muito bem. Oi, Sila.
3: Boa tarde, meu amigo John. Tamo aqui na escuta, eu e o Louro da Gazeta. Manda um alô aí pra nós, meu amigo. Amigo John, tá na Gazeta, tá legal, John.
0: É isso aí. A Sila e o Lorival.
4: Boa tarde, João Chimans, tudo bem? Queria ouvir a música da Simone. Saudade Proibida, ofereci aqui pro Adeus da Marcenaria e Sete Planejados.
0: Certo, um abraço. A nossa amiga Adriana Brito, buenas tardes, saludos, Parque das Nações aí com a gente. Muito bem. Alô, Rodrigo Dias do Tijucal, mandando alô pro amigo Vanderlei Bugri, lá do Tijucal também. Carolina, né, e todo o pessoal lá na audiência. E o nosso queridão Rodrigo Dias. Muito bem. Nosso amigo Admilson da Eletrônica. Um abraço, Admilson. Hoje é terça-feira.
5: Vocês têm certeza que vocês não estão com vontade de tomar uma hoje?
0: E aí? Já pode ou tá cedo, hein? Luiz Oliveira do aplicativo, manda aí.
6: Boa tarde, meu amigo John. Tá com uma música aí, por favor, um lambadão, ninguém gosta mais de mim. Ofereço a todos os ouvintes, meus parceiros, meu amigo Samuel lá do Terra Nova, condomínio Ágata. Tá na Gazeta, tá legal.
0: Beleza, aquele abraço, pessoal da rodagem. A gente volta com muito mais aqui. Continuamos juntos aí, galera. Tá na Gazeta.
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0: Vem aí o destaque de hoje, The Second Voice.

0: Gazeta tá legal, a participação do ouvinte aqui pelo nosso WhatsApp 998720045, vamos lá.
1: Boa, boa, boa, Joe!
0: Beleza!
1: Aê, Joe! Alexandre aqui, Mercearim, Powder Mais Residencial Aritá.
0: Bom, Alexandre!
1: João, só que eu tava lembrando aqui, daquela pedrada dos anos 2000, Gazeta tocava, mas dançava, não tinha essa, não tinha hora. Eu, Airbnb, Khaled. Ave Maria.
0: Muito boa, né?
1: Manda ela pra nós.
0: Valeu, Alexandre. Abraço, meu querido. Khaled, mundialmente conhecido como Rei do Rai, é um cantor, compositor e multi-instrumentista argelino que se tornou um dos maiores ícones da música árabe e da world music. A música lançada originalmente no álbum de 1992, a faixa El Arbi, que significa o árabe, é uma exaltação de orgulho e identidade cultural sobre as suas origens e a vida no deserto, hein? Ele modernizou o gênero tradicional da Argélia, misturando instrumentos tradicionais com batidas de pop ocidental, rock, reggae e jazz.

0: de Lerby. Aquele toque árabe aqui na programação, hein? Muito bem. Alla, alla, alla, primo! Muito bem! Bons tempos aí! O Khaled vendeu mais de 200 mil cópias só no Brasil, hein? Na época chegou a se apresentar aí em grandes programas da TV brasileira, como Planeta Xuxa, além de fazer shows no país, como no Heineken Concerts, no ano 2000. A música virou uma verdadeira febre nas pistas de danças do Brasil entre 1999 e 2000. O sucesso foi tão gigantesco que ela entrou para a trilha sonora da novela Vila Madalena da Rede Globo. Lembra? Pois é. Bons tempos aqui, galera! Vivendo as emoções ainda deste fim de tarde de terça-feira. Muito obrigado aí pela sua companhia. A professora Clara, lá de Santo Antônio, já finalizou o bolo. O bolo de fubá já está pronto, né, professora?
1: Boa Vamos lá. Boa tarde, amigo John. Quero que você mande meus parabéns para minha amiga Crauda, que está fazendo mais uma de vida. Uhum. Professora Cássia Levergé, está na Gazeta? Tá legal.
0: Opa, parabéns para ela. E tá bonito esse bolo. A professora mandou a foto aqui. Delícia, né? Com um cafezinho. Oh, coisa boa. Vamos lá. Oi.
2: Boa tarde, John Chimansky. Aqui quem fala é Hilder Viana. Bom, trabalhando nessa tarde abençoada aqui no aplicativo. Uhum. Rodando a Cuiabazona. Isso. Manda um abraço aí, John, pra toda a galera aí do transporte coletivo. Uhum. Em especial lá pros nossos amigos lá da linha 301. Armando, sei que você tá me ouvindo, Armando. Tá aí sua mensagem que você queria ouvir, beleza? Tá na Gazeta, tá legal, valeu, John.
0: Beleza, um abraço aí. Um abraço pro Armando. Armando uns esquemas. Muito bem, boa. Boa tarde, John. Nós por cá, Regina do Taquaral. É nós aqui na sintonia. É nós, tamo junto, né? Um alô pra Mana Rose, no Pedra 90. Chegando lá da Regina, lá do Taquaral, né? Sempre com aquela imagem bonita aí do sítio. Que maravilha. Muito bem, vamos lá.
3: Salve, salve, DJ John. Rapaz, que ignorância é essa, moço? Você começar a tarde aí com Voyage Voyage, moço. E eu dirigindo aqui pela cidade aqui. Não, só voyageando, moço.
0: Pois é.
3: Você é louco. Você é ignorante, meu amigo. É isso aí, tamo junto. Aí é John, DJ John. Tá na Gazeta, tá legal. Aqui é o Alessandro, pela cidade de Cuiabá, aí, na rodagem.
0: Valeu, Alessandro! Acelerando aí, meu querido, tamo junto! E a informação já vem chegando por aqui. Copa do Brasil sorteia confrontos das oitavas de final. A CBF sorteou na manhã de hoje os duelos das oitavas de final da Copa do Brasil. Não houve potes específicos, ou seja, todos os times poderiam se enfrentar. Entre os principais jogos estão o clássico carioca entre Fluminense e Vasco, além do duelo entre Corinthians e Internacional de Palmeiras e Fortaleza. Os mandos de campo ainda vão ser definidos em sorteio também na sede da CBF. Os jogos com ida e volta

0: acontecerão entre os dias 2 e 8 de agosto. Depois disso, as quartas de final estão marcadas para acontecer em 26 de agosto e 2 de setembro. A semifinal ocorreria em 1º de novembro e 13 de novembro. Já a final vai fechar o calendário do futebol brasileiro no ano, em jogo único no dia 6 de dezembro, hein? As premiações para o campeão são de 78 milhões. A premiação seria o correto, né? A premiação para o campeão é de 78 milhões e a premiação para o vice-campeão, 34 milhões. Muito bem. Show de bola por aqui com a redação da Thalita Rocha. 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
0: Muito bem, então a Gazeta tá legal. 998720045, 998720045. Você mandando mensagem agora para o Tira Teima. Seu nome completo, seu bairro, indicando a sua preferida, música 1, 2 ou 3. A 1 é Carla Bikini, a 2, Apatê, Rosé e Bruno Mars, é a 2. E a 3, Que Pena, Diego e Vitor Hugo com Thales Lessa. A mais votada toca de novo, você concorrendo hoje por aqui. A 2 rodízios de pizza, válidos para este sábado na Casa da Pizza Torres. No Violada das Torres com Jonathan e Adam, hein? Boa sorte, tá valendo!
5: Sim.

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3: Fala, Gazeta, tá legal, Thales Lessa, que pena, com Diego e Vitor Hugo, Apatê, Bruno Mars, Rosé, Carla Bikini. Daqui a pouco vamos tocar a campeã mais votada aqui pela maioria no Tira Teima. Sortear aqui dois rodízios de pizza válidos para este sábado, hein? Na Casa da Pizza das Torres, no Violada das Torres, com Jonathan Adam. Boa sorte a você, muito obrigado aí a todos pelas participações. Voltaremos com o resultado, fica aí.
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0: Vamos lá, galera, resultado aqui do Tira Teima, faturando agora dois rodízios da Casa da Pizza válidos para este sábado na Casa da Pizza Torres, no Violada das Torres com Jonathan Adam, faturando hoje aqui Edircio Rosa do Bela Vista, parabéns, Edircio Rosa do Bela Vista, 9952, final 90, faturando aqui no Tira Teima, parabéns. Carla Bikini, Apatê, Rosé, Bruno Mars, que pena, Diego Vitor Hugo, Thales Lessa, a campeã já vem chegando. 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

0: Deus, fechando muito bem aqui o Conexão desta terça-feira. Muito obrigado, galera.
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4: Muito bem, agora 5:09, tá na Gazeta, tá legal. Começando por aqui a parada das campeãs. A melhor escalação do seu rádio no ar.
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4: Zeneto e Cristiano.
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Davi por aqui, não mexe nas minhas gavetas, ignora a dupla Felipe e Rodrigo, Romance Rosa, Ed Brito e Samuel lá em cima. Mais uma grande dupla aqui no time da Gazeta, Zé Neto e Cristiano com Cadeira Cativa. Continuamos aqui a nossa playlist diária bombando com os lançamentos, as novidades. O que rola aí em todo o Brasil, em todo o planeta. A galera curte e canta conosco já já o som de Olivia Jean. Tem Matheus Cauã, Laona Prado, Tiaguinho, Zezé de Camargo e muito mais. Bom fim de tarde a você. Terça-feira. Tamo junto aqui na primeira, agora 5h22, tá na Gazeta.

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0: Bom, agora 5h31, seguindo com as melhores, vem aí Man, I Need, Olivia Jean.

0: 5h37.
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0: grande Mirosmar, é o Zezé de Camargo aqui, irmão da Lua, amigo das estrelas. Trazendo de volta esse grande sucesso, esse monstro do sertanejo Zezé de Camargo, hein? Muito bem. Tiaguinho, pensamentos intrusivos, admita, Laona Prado com Matheus Cauã, Mena Enid, Olivia Jean. Muito bem, agora faltando 15 minutos para as 6, ótima noite aí, noite tranquila de terça-feira para todos nós, obrigado ouvinte legal pela audiência. Daqui a pouco aí o melhor da música sertaneja rolando na primeira.
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3: 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E a hora certa na Gazeta.
4: 7 minutos para as 6.
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4: Diego Vitor Hugo, beijei a cura.
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0: Time Amor Wins, always, os amigos. Diego Vitor Hugo também por aqui, vem aí fechando a parada. Agora 6:02.
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0: Chamaram meu talento, Fred e Fabrício.

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2: 30 graus.
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2: A Copa na Argentina em 1978 gerou polêmicas que marcaram a história do Mundial. A FIFA enfrentou protestos e pedidos para que a sede da competição fosse alterada, já que a Argentina vivia em plena ditadura militar. Mas o presidente da federação, João Avelange, manteve a realização do Mundial no país vizinho. Brasil e Argentina disputaram uma vaga na final nas mesmas condições. Haviam estreado com vitória e empatado entre si. Estavam no mesmo grupo de Peru e Polônia e somente uma equipe iria para a decisão do torneio. Na rodada decisiva, o Brasil venceu a Polônia por 3-1 e a Argentina derrotou o Peru por 6-0. Muitos contestaram o resultado, alegando que o goleiro Quiroga do Peru havia favorecido a Argentina por se tratar do seu país natal. Outros afirmavam que a seleção peruana teria recebido $10 mil para perder o jogo. Na final, a Argentina empatou com a Holanda no tempo regulamentar, venceu na prorrogação com mais 2 gols e conquistou sua primeira Copa do Mundo.
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6: 6h10.
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0: muito obrigado pela sua audiência. E uma noite abençoada de terça-feira para todos nós, hein? Os clássicos e os lançamentos é modão de qualidade agora na Gazeta FM.
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0: Agora vamos todos tomar no Tobas. Calma, calma, calma. É tomar uma no Tobas Bar. No bar do Tobias. É João Carreira e Capataz chegando bem.

0: Fred, eu não sei não, hein?
1: É, Gustavo, deve estar fora de área. Oh,
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0: Aquele pupurri de modão, relembrando as melhores com Michel Teló, agora 6h24.
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É o que dizem aí Wesley Safadão, Hugo e Guilherme. Bom, daqui a pouco temos mais sertanejão de qualidade aqui na Gazeta FM. Temos aí a dupla Zeneto e Cristiano. As duplas, né? Zeneto e Cristiano, Milionário José Rico, Bruno e Marrone, Kleber e Cauã. Tem o Felipe Araújo também, tem você, ouvinte legal. Neste início de noite de terça-feira,

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1: 29 graus.
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0: Milionário José Rico, agora 6h47.
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1: A versão do Leon Richie. As vozes de Bruno e Marrone por aqui. Hello! Obrigado pela sua audiência, ouvinte legal. Ótima noite a todos nós. 4 minutos para as 7.

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